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Eu sei que tal homem, se no corpo, se fora do corpo, não sei, Deus o sabe. Foi arrebatado ao paraíso e ouviu palavras inefáveis de que o homem não é lícito ouvir. De um assim me gloriarei eu, mas de mim mesmo não me gloriarei, senão nas minhas fraquezas. Porém, se quiser gloriar-me, não serei inércio, porque direi a verdade. Mas deixo isto para que ninguém cuide de mim mais do que eu mesmo. E para que eu não me exaltasse pela excelência das revelações, foi-me dado um espinho na carne. Um espinho na carne, para que eu não me gloriasse. A saber, um mensageiro de Satanás, para me esbofetear, a fim de que eu não me exalte. Não me exalte. Acerca do qual três vezes orei ao Senhor, para que se desviasse de mim. E ele disse: a minha graça, a minha graça, a minha graça, a minha graça, a minha graça, a minha graça, a minha graça, a minha graça, a minha graça, a minha graça te basta, a minha graça te basta, porque o teu poder, porque o teu poder se aperfeiçoa nas minhas fraquezas. Porque o poder de Deus se aperfeiçoa nas nossas fraquezas. Porque o poder de Deus se aperfeiçoa nas nossas fraquezas. A minha

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